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0: Bom dia, são 2 horas. 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

0: Bom dia, são 3 horas.
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Bom dia, são 4 horas. 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

0: Bom dia, são 5 horas.
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Bom dia, são 6 horas. 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

e saí de casa, eu penso, será que valeu a pena eu deixar a minha família por uma aventura? Certo?

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mulheres são a coisa mais bonita do mundo. 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
5: Bom dia, são 8 horas.
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0: Olá a todos, sejam bem-vindos a mais um bloco informativo nos 99.1 FM ou radioelmo.com. A Adega Cooperativa de Pinhel prepara mais uma campanha de vindimas. As expectativas rondam os 19 milhões de quilos de uvas. Na próxima segunda-feira, a recolha de sangue na unidade local de saúde da Guarda. E ainda neste jornal, Polícia Judiciária detém 20 suspeitos que, de uma forma organizada, forneciam várias drogas em estabelecimentos prisionais.
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0: a todos. A Adega Cooperativa de Pinhão prepara mais uma campanha de vindimas, com as expectativas de produção a rondar os 19 milhões de quilos de uvas. Pelos indicadores, este ano haverá qualidade da excelência e quantidades consideráveis, admitiu Agostinho Monteiro, presidente da Cooperativa de Pinhão.
1: Olha, as expectativas são positivas, até porque o ano decorreu bastante bem, não houve grandes problemas em termos de doenças, também tivemos um ano com uma boa pluviosidade, pelo menos até junho, pese-me fora o facto de agora estarmos a atravessar um período seco, pois praticamente há 2 meses que não chove, mas as nossas expectativas, tanto em termos quantitativos, que pensamos numa campanha muito semelhante à do ano passado, ou até talvez um pouco superior, é muito provável que atinjamos os 19 milhões de quilos, e em termos qualitativos penso que as condições de momento são excelentes para que tenhamos um ano de bom vinho.
0: Preparar mais uma campanha de vindimas é difícil e exigente, e algumas regras para se manter a qualidade das uvas, e nomeadamente no processo de fermentação, adianta Agostinho Monteiro.
1: A organizar uma vindima em Pinhal é quase um quebra-cabeça. Temos muitos quilos de uvas, 19 milhões, e que os nossos agricultores pretendem colher em poucos dias. E eu tento sensibilizá-los para a necessidade de termos de espalhar a vindima pelo menos por mais de 30 dias, e isso condiciona bastante a nossa organização da vindima. Por isso é que a nossa circular de vindima acaba por ser bastante complexa e tem mesmo 2 folhas de informações e de regras, para que nós, através deste tipo de informações e regras, consigamos controlar um pouco a nossa capacidade de fermentação em relação à vontade que os sócios têm de vindimar. Como sabem, no Conselho de Pinhal, a vinha ocupa um papel

0: predominante na agricultura e a condição fenómeno que é o aparecimento das máquinas de vindima numa quantidade muito grande. Diria que há meia dúzia de anos atrás era imprevisível que nós pensámos que estivéssemos 24 máquinas de vindima a trabalhar no concelho de Nial. Daí a necessidade de fazer esse trabalho.
1: A colheita de uvas está dividida por zonas. A adega cooperativa abre portas aos vitivinicultores no próximo dia 7 de setembro.
0: Dividimos a vindima primeiro em zonas e dedicamos os primeiros 4 dias a brancos. Mas os brancos poderão continuar a ser colhidos ao longo de toda a vindima. Ou seja, só nos primeiros 4 dias é que se pode colher apenas brancos. Depois inicia no dia 11 logo a zona 1 com brancos e tintos. Sendo que algumas vinhas da Zona 2, que o associado entenda que já tem um grau superior a 12 e que está a secar excessivamente, nós permitimos aqui alguma flexibilidade com marcação prévia e com deliberação depois nossa de aceitação ou não da proposta. E depois, a partir do dia 16, então é uma abertura total da vindima. Temos que fechar alguns dias para a higienização bem, o nosso anol ter algum tempo para tratar a fermentação e simultaneamente também condicionamos a utilização de máquinas em 3 sábados.
1: A adega cooperativa Pinhelense está também a contratar trabalhadores para reforçar as equipas de campanha de vindimas. Se estiver interessado, entre em contacto com a adega.
0: No meu lugar, dizer que estão abertas as inscrições para quem pretender ir trabalhar para a adega durante o período de vindima. Nós vamos precisar de muita gente para este trabalho. Contratamos na casa das 30 pessoas e simultaneamente dizer aos associados que o mercado de vinhos, como toda a gente sabe, está muito difícil. Continuamos a ouvir dizer que no Douro já não há a quem vender as uvas e nós queremos vender o nosso vinho. Temos que fazer bom vinho. E para fazermos bom vinho, há regras que são fundamentais na vindima. E enunciava aqui 2 ou 3, não colher uvas antecipadamente, não esmagar excessivamente as uvas e fazê-las chegar o mais rapidamente possível à adega e, simultaneamente, respeitar as indicações que vão na circular de vindima.
1: Agostinho Monteiro espera que seja uma boa campanha para todos os vitivinicultores e que o processo de fermentação decorra nas melhores condições para manter a qualidade do vinho do Concelho de Pinhel.
0: Neste momento, a minha grande preocupação é que a vindima corra bem e de forma que consigamos fermentar, porque a minha preocupação é a fermentação, consigamos fermentar bem os nossos vinhos. Isso é fundamental para depois termos um bom produto final.
1: A adega cooperativa de Pinhel abre portas no próximo dia 7 de setembro aos vitivinicultores para mais uma campanha de recolha de uvas. Na próxima segunda-feira, 17 de agosto, é dia de estender o braço e salvar vidas. A Unidade Local de Saúde da Guarda, em parceria com o Instituto Português do Sangue e da Transplantação, promove mais uma sessão de colheita de sangue. Relativamente aos horários, é das 15 às 19, no Hospital Sousa Martins. E a quem é que pode dar sangue? Pessoas saudáveis entre os 18 e os 65 anos, com peso superior a 50 kg. Dizer-vos que as reservas do sangue a nível nacional precisam do contributo de todos e num gesto simples, rápido, fará toda a diferença e pode salvar até 3 vidas. Dou sangue, dou vida por alguém, por muitos, por todos. A Polícia Judiciária detém 20 suspeitos que, de uma forma organizada, forneciam várias drogas em estabelecimentos prisionais. A investigação, que teve origem no estabelecimento prisional da Guarda, decorria há cerca de um ano e resultou agora na detenção de 17 homens e 3 mulheres, suspeitos de vários crimes, entre os quais tráfico de estupefacientes agravado, associação criminosa e branqueamento de capitais. A PJ informa que levou a cabo uma operação policial designada Tranca Segura no início desta semana, no qual foram detidas 20 pessoas, de uma forma organizada, que forneciam estupefacientes para os estabelecimentos prisionais da Guarda, Viseu, Coimbra e Lamego. Os 17 homens e 3 mulheres agora detidos são suspeitos da prática dos crimes de tráfico de estupefaciente agravado, associação criminosa, branqueamento de capitais e posse de arma proibida. Em colaboração com o Corpo de Guardas Prisionais e a Direção de Estabelecimento Prisional da Guarda, esta investigação decorre há cerca de um ano e conta à PJ que foi motivada por ações de prevenção no EP da Guarda, depois de apreendidos estupefacientes na prisão. Tais ações levaram a detenção sequencial de 3 homens e uma mulher, quando tentavam introduzir pólen de haxixe transportado no interior do corpo, cocaína dissimulada dentro

de um rolo de carne e drogas sintéticas impregnadas em suspeitas mensagens de crianças escritas em papel, descreve a judiciária. Estas detenções conduziam depois à identificação do grupo completo e ao apuramento de que também dissimavam tais produtos ilícitos nas comunidades onde residiam, nomeadamente na cidade da Guarda e Viseu, bem como nas prisões de Coimbra e Lamego. A PJ refere ainda que, além dos 20 suspeitos detidos, foi detido um cidadão em flagrante delito por posse de arma proibida e apreendidos cerca de 80 mil euros em dinheiro, 80 doses individuais de heroína, 120 doses de cocaína, 7 papéis impregnados com estupefacientes, 2 armas de fogo, 71 munições de diversos calibres, incluindo das armas apreendidas, 4 balanças de precisão, 31 telemóveis e ainda 3 viaturas. A Operação Tranca Segura envolveu, além da unidade da PJ da Guarda, os Departamentos de Investigação Criminal de Leiria, de Aveiro, da Unidade de Armamento e Segurança e ainda a Unidade de Perícias Tecnológicas e Informáticas desta Polícia, envolvendo 85 inspectores, 10 seguranças e 13 especialistas de Polícia Científica. Os detidos vão ser presentes ao DIAP da Guarda, cujo inquérito é ali titulado, para aplicação de respectivas medidas de coação. O município de Pinhel informa que, devido à realização das festas da cidade no centro intermodal, não vai ser possível estacionar no Parque Tir entre os dias 13 e 28 de agosto. Em alternativa, os proprietários das viaturas Tir poderão usar o parque de estacionamento localizado em frente ao centro logístico de Pinhel.

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3: Bom dia, são 9 horas.
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está com o 4 de espadas, hoje procure manter a calma de forma especial. Seja sábio, sabe ouvir. Touro, 7 de espadas, está numa boa fase para desenvolver projetos. Aproveite. Gêmeos, 6 de copas, anda a pensar demasiado no passado. Sente-se no presente, que é onde você está. Caranguejo, o mundo hoje é um dia cheio de alegria e felicidade. Aproveite! Leão, 9 de paus, vai ter força para superar todas as provas. Confie em si! Virgem, cavaleiro de paus, adote uma nova estratégia para alcançar as suas metas. Vamos saber como está.

Está a balança, está com 3 copas, resolva os assuntos pendentes, não deixe nada por fazer, vá, despache-se. Agora, escorpião, proteja-se daquilo que não lhe faz bem. Sagitário, já sabe que as respostas que você procura estão dentro de si, para que é que anda a procurar fora o que tem dentro? Capricórnio, 9 de ouros, procure gerir as suas contas de forma mais prudente. Não gaste os dinheirinhos todos. Aquário, 10 de ouros, está numa fase favorável, assim, na vida financeira. E peixe, 2 de espadas, aprenda a aceitar os outros como eles são e assim vai ser mais feliz. E agora quero saber os signos mais favorecidos. Você quer? Olha, os signos mais favorecidos são caranguejo e aquário. E os menos favorecidos são escorpião e sagitário. 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
5: Bom dia, são 10 horas.
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2: Olá, bom dia mais uma vez. São 10 horas com 30 minutos, a altura de voltarmos a atualizar aqui nos 99.1 FM ou radioelmo.com toda a informação local e regional. Antes disso, dizer-vos que, segundo o Instituto Português do Mar e da Atmosfera, hoje temos céu pouco nublado ou limpo, apresentando períodos de mais nebulosidade no litoral oeste até o meio da manhã, onde irá ocorrer chuviscos e poderá persistir em alguns locais a norte do Cabo Raso. Há aumento temporário de nebulosidade no interior norte e centro durante a tarde, possibilidade de ocorrência de aguaceiros dispersos e trovoadas mais prováveis na Serra do Extremo Norte. Vou deixar-vos agora as temperaturas para hoje e para o fim de semana. A Guarda hoje conta com 33 graus de máxima e 19 de mínima. Amanhã, sábado, conta com 30 graus de máxima e 19 de mínima. E no domingo as temperaturas voltam a aumentar e a cidade mais alta contará com 32 graus de máxima. Já Pinhel hoje conta com 37 graus de máxima, amanhã sábado 36 e domingo 36 graus de máxima. Já as mínimas, aliás, rondam entre os 17 e os 18 em todo o fim de semana. A Adega Cooperativa de Pinhel prepara mais uma campanha de vindimas, com a expectativa de produção a rondar os 19 milhões de quilos de uvas. Pelos indicadores, segundo Agostinho Monteiro, a qualidade e também a quantidade estão asseguradas. Preparar uma campanha de vindimas é difícil e exigente, disse o presidente da cooperativa aos nossos microfones, e a sua principal preocupação é o processo de fermentação, por isso pede aos vitivinicultores que tenham alguns cuidados no dia da vindima, nomeadamente não pisar muito as uvas e, portanto, transportá-las assim que conseguirem para a adega cooperativa, para que a qualidade não fique comprometida. Deixar-vos também aqui outro pequeno apontamento. O município de Pinhel vem informar todo, portanto, o concelho e aqueles que visitam a cidade de Falcão que, devido à realização das festas da cidade, o centro intermodal não vai, portanto, estar disponível para o estacionamento Parque TIR até o dia 28 de agosto. Em alternativa, os proprietários das viaturas TIR podem usar o parque de estacionamento localizado em frente ao centro logístico de Pinhel. É o ponto final da síntese da informação. Eu estou de regresso às 11 da manhã para o programa Discos Pedidos e trago, portanto, notícias para vós no bloco informativo da Hora do Almoço às 12h30.
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1: Bom dia! Com alegria, seja bem-vindo ao último programa desta semana de Discos Pedidos. 271-413-910-96-722-2212-91-7845-008. São as linhas que estão disponíveis para si a partir deste momento para pedir uma musiquinha aqui na nossa emissão. Já sabe, portanto, está limitada a 4 participações de uma forma indireta e passam mais pertinho do meio-dia, porque se dá prioridade a quem pedir a musiquinha em direto. Venha daí e participe. Estou a

0: Sete saias, ou careca, inicia o programa de hoje. Venham daí e participem. Eu vou atender os meus primeiros participantes de hoje. Bom dia, Sr. Antero.
1: Bom dia, Dona Sofia.
0: Olá, bom dia, bom dia. Bom dia com alegria. Então vamos ouvir Carlos Pires hoje.
1: Exatamente.
0: A quem dedica, Sr. Antero?
1: Bom, em primeiro lugar, a minha esposa, com muito amor e carinho, a toda a minha família, o Bruno da Almeida, para se está dentro, seja as melhores, também para a família, para a minha cunhada Manuela de França e família, para a Paula Pereira do Maranhão e família, para o Luís e para a Anabela das Frechedas, e para o Chico Pedrinho e para o Pedro Doutore, e para todos os ouvintes e participantes, não sei se esquecido, é para o senhor Fausto da Chance, ao que seja me de Deus. Um beijinho para vocês e bom fim de semana.
0: Muito obrigada. Bom fim de semana também para si. Até segunda. Obrigada. Do outro lado tenho a Anabela, que também quis pedir uma musiquinha nesta manhã de sexta-feira. Olá, bom dia.
2: Bom dia.
0: Olá, bom dia. Sei que estás sempre bem disposta hoje. Também é um dia em que estás bem disposta. Não é assim, Anabela? Confirma-se.
2: Estou todos os dias.
0: Ainda bem, ainda bem. Assim é que é bom a gente estar sempre animado. Então vamos ouvir Tânia Chora Bebê. A quem dedicas?

0: Ação do Pai é forte, ó Senhor, mando Pai é forte, ó Senhor, o que agora ouvi e para a Dona Urdes e para o resto da família, e para o Paulo Balmoro, e para, olha, se não me esquecer mais ninguém, o Luís quer falar contigo. E bom fim de semana. Olha o Luís.
1: Oh, Anabela, não posso falar com os dois ao mesmo tempo. Tem que ser em off, está bem? Pode ser, Anabela? Não desligues. Pronto, um beijinho. Bom fim de semana com tudo de bom. Vamos ouvir então os primeiros temas musicais destes discos pedidos de sexta-feira. Pode ligar, pedir e indicar a música que mais gostar. A fazer-vos companhia durante, foi durante 2 semaninhas sozinha. Para a semana também estarei com a pasta de animação, portanto vão continuar a aturar esta rapariga que, pronto, às vezes esquece dos nomes, outras vezes põe a música a passar antes da dedicatória, porque em direto tudo pode acontecer. O mais importante é vocês participarem e eu estar aqui para fazer, bem disposta para fazer os programas.

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0: Vou atender as minhas próximas participantes. Olá, bom dia, Ana.
1: Bom dia, menina Sofia.
0: Bom dia, com alegria.
1: Tudo bem disposta sempre. Muito bom dia com a nossa menina que está sempre bem disposta com aquele sorrisinho sempre a rir.
0: Ainda você não me conheceu pessoalmente. Senão, sabe o que é que me chamava? Arreganhada, que é o que me chamam muitas vezes.
1: A tua mãe era tangarela, pode ser arreganhada, está mal. Então.
0: As pessoas dizem és uma arreganhada, é que estás sempre com a favaca aberta. Ainda bem, vale mais assim do que andar com ela fechada.
1: É verdade.
0: A não ser a... Pronto, também tenho os meus dias, não é? Mas normalmente estou sempre bem disposta. Então, olha, tristezas, como a Ana diz muitas vezes, não pagam dívidas, portanto a gente não ganha nada a andar com o cariz baixo. Toca animar, o que faz falta é animar a malta, não é?
1: É.
0: Vocês puxam por mim, eu puxo por vós. Tem que ser.
1: Pois claro, tem
0: então,
1: que ser.
0: Então, hoje, não sei o que é que lhe deu, Ana, porque a Ana às vezes escolhe outros artistas. Hoje está-lhe a puxar para a veia assim mais romântica. O que é que se passa?
1: É, hoje é para puxar para o Luís Gaspar, que sai lá do convento, se lembra da Ana da Mosquitelli. Tenho que ir lá de carro com um alicate para as orelhas, ou não sei o que lhe fazer.
0: O nosso Luís.
1: As engolveias que o fizeram mal.
0: Fizeram.
1: Não sei o que se passa com ele, que já há 8 dias ou coisa, que não dá...
0: Não dá sinais.
1: Nada.
0: Ah, ele ontem chamou-me uma raça. É o nosso Luís que anda assim um bocadinho mais desanimado, mas ele tem que se animar. Tem que se animar. Ele, se nos estiver a ouvir, faz favor de me ligar e depois também ligar à Ana. Oh, Ana, pronto, nós estamos aqui na brincadeira porque escolheu Tony Carreira, e quem costuma pedir sempre Tony Carreira é o nosso querido Luís, não é?
1: Pois, hoje só foi para meter com ele. Hoje não há de levar o Tânio Carreira. Deixa eu escolher outra coisa.
0: Vamos ouvir Vagabundo por Amor. A quem dedica?
1: Olha, ao Luís Gaspar, como já tinha dito, ao senhor Carlos Castelo Bom, ao marido, ao Fiote. Para a dona Emília também, peço também, não tenho ouvido, não sei se tem participado.
0: Durante estas 2 semanas não me ligou, não sei, ou está de férias, possivelmente também poderia ter saído, não é? Mas não tem dito nada, não. Ó, dona Emília, espero que esteja tudo bem. Se nos estiver a ouvir, diga-nos alguma coisa.
1: Sim. Para a dona Ivone, para o senhor Fausto, que eu às vezes também sou um bocado assim esquecida. E, olha, para ouvintes e participantes e, para e um bom fim de semana para a menina, para não excluir ninguém, é para toda a gente.
0: Muito obrigada. Então até segunda-feira. Segunda-feira cá estou eu outra vez.
1: E a nossa Ana também?
0: Também. A Ana já está de regresso.
1: Que não venha muito bronzeada, porque depois não a vi.
0: É assim, deve vir. Com 2 semanas a apanhar sol, possivelmente vem bronzeada. Também mal feito fora. O tempo esteve ótimo, portanto... É sim, precisamos de repor também as energias e a vitamina D também nos faz bem.
1: Sim, e para as pessoas que eu costumo dedicar a 5 dias e para toda a gente.
0: Muito bem, olha, uma beijoca, bom fim de semana, até
1: bom
0: segunda.
1: Fim de semana, igualmente.
0: Obrigada, um beijinho. Do outro lado tenho a dona Isabel do Carvalhal, bom dia.
2: Bom dia, menina
0: Sofia.
2: Olá,
0: bem dispostinha.
2: Bem dispostinha, menina Sofia, como vai?
0: Eu também estou bem, muito obrigada.
2: Está aí... Vem de férias, não é?
0: Não tenho previsto, só se for um dia ou dois, não tenho previsto mais do que isso, de férias.
2: Ai,
0: este ano é, este ano foi uma semaninha em junho, e depois talvez assim mais para o inverno, porque talvez vá precisar. Tem que ser assim. Tem que ser assim.
2: Para ficar em casa ao quentinho,
0: é? Não, é mais para trabalhar. Para trabalhar noutras coisas, está a ver? Está a ver azeitona e essas coisas? Pois, é assim a vida dos pobres, tem que ser.
2: Tem que trabalhar.
0: Olha, dona Isabel, como se costuma dizer, se eu gosto de molhar as batatinhas no azeite, tenho que ir apanhá-la, tem que ser.
2: Pois.
0: Mas olha, faz parte, e haja saúde, não é?
2: E é o que interessa.
0: É o que mais importante. Vamos ouvir a seu pedido. Buba Espinho, um dia hei de voltar. A quem dedica, dona Isabel?
2: Olhe, aos meus filhos que estão todos em França, mas que vão ouvir agora no fim do mês.
0: Olhe que bem, boa viagem para eles.
2: Para os meus netos, para os meus irmãos, cunhados, sobrinhos, toda a família, todos os participantes e ouvintes, E para vocês aí na rádio, um bom fim de semana.
0: Muito obrigada. Um beijinho. Até segunda.

0: E vamos a mais duas participações. Olá, Cristina, bom dia.
1: Bom dia.
0: Bem disposta?
1: Está tudo.
0: Tem que ser, não é? Já é sexta-feira.
1: Já é fim de semana.
0: Já é fim de semana. Vamos ouvir uma música divertida. Álvaro de Castro, eu quero nananá. Cristina, a quem dedica?
1: Quero dedicar para quem nos ouve, para o meu marido, para os meus filhos, para o pessoal da empresa Agricultura e Movimento e um bom fim de semana para as meninas da rádio.
0: Muito obrigada, um beijinho, bom fim de semana também para si, até segunda-feira, obrigada por ter participado. Um beijinho e vou atender a Preciosa. Olá, bom dia. Olá, bom dia, Preciosa.
2: Bom dia.
0: Olá, bem disposta.
2: Sim, a Sofia também.
0: Também. Então vamos ouvir os Dama, Terra da Maria. Quem vai dedicar?
2: Pois, vamos para a Terra da Maria. Vai que a Maria também vai para a Terra dela logo, se
0: Exatamente. Então boa viagem para si.
2: Obrigada.
0: Então a quem dedica?
2: Para mim, para o meu marido, para a minha filha, para o meu genro, para a minha netinha, para a minha madrinha Bina, para o meu padrinho Isaías, para todos os ouvintes e participantes, para vocês aí um beijinho grande e bom fim de semana.
0: Muito obrigada, um beijinho, bom fim de semana. Igualmente, até segunda-feira. Muito obrigada por ter participado. Vamos então ouvir Álvaro de Castro e logo a seguir os Dama.

0: E vamos a mais a duas participações. Olá, Sr. José António. Bom dia. Olá. Então, bem dispostinho?
1: Sempre.
0: Ora, ainda bem. Hoje não vamos ouvir Júlio Iglesias. Não, não. Hoje vamos ouvir o Zaba. A quem dedica?
1: Olha, em especial para a minha esposa que faz anos.
0: Muitos parabéns para ela, que tenha um dia muito feliz. Um beijinho grande. Como é que se chama a sua senhora?
1: Laurinda.
0: Como?
1: Laurinda.
0: Um beijinho para a dona Laurinda, que seja muito feliz.
1: Lá é entregue. Depois, para as netinhas, para o neto, para as noras, para os filhos, um abraço para o bombeiro, para si e para os seus, para quem trabalha nessa magnífica rádio, bom tipo almoço
0: Muito
1: e bom fim
0: obrigada. Um beijinho. Até segunda.
1: de semana.
0: Obrigada. Bom fim de semana. E do outro lado tem a dona Irene das Antas. Bom dia.
2: Bom dia, menina Sofia, está tudo bem?
0: Olá, bom dia.
2: Consigo e com todos os ouvintes e participantes.
0: Está bem dispostinha.
2: Então tem que ser,
0: Tem que ser. Vamos ouvir uma música à minha escolha. Eu escolhi os Irmãos Coragem porque são dois jovens aqui do nosso distrito, bem dispostos e cantam bem. A quem é que vai dedicar?
2: Olha, em primeiro de tudo vou dedicar à dona Raquel, que faz 2 anos, que eu ouvi agora. Está-me a ouvir?
0: Um beijinho para ela.
2: Olha, um beijinho para a dona Raquel, que faz 2 anos, e para toda a família dela, para todos os ouvintes e participantes, para todas as minhas pessoas amigas, e esquecendo vocês aí na rádio, com um grande beijinho para vocês e um bom fim de semana. Está
0: Muito
2: bem?
0: obrigada, um beijinho grande, até uma próxima. Obrigada.
2: Até para a semana, até para a
0: Até para a semana. Vamos ouvir o Zaba e também os Irmãos Coragem.

0: E vamos a mais duas participações e depois vamos aos pedidos por mensagem e termina o programa. Pois é, uma hora passa num instantinho. Olá, Dona Esmeralda.
1: Olá, meninas.
0: Bom dia, com alegria. Bem disposta?
1: Está bom andando. E as meninas também estão bem?
0: Está tudo bem. Olha, eu escolhi Clemente, o Teu Açúcar, que acho que é uma música divertida. A quem vai dedicar?
1: Para o meu marido, para os meus filhos, para os meus netos, para vocês aí, para o Sr. Porto, para o Luís das Gouveias, para os meus afilhados, e para a Dona Ivone também, e para a Dona Irene, que ainda agora ouvi, e para todos os ouvintes e participantes.
0: Muito obrigada, um beijinho. Bom fim de semana.
1: Bom fim de semana.
0: Até segunda-feira, obrigada por ter participado. Um bom dia.

0: Dona Esmeralda. E vou atender o Luís. Olá, bom dia.
1: Olá, muito bom dia.
0: Então, bem disposto?
1: Que remédio?
0: Então vamos ouvir Miquel Carreira, porque alguém pediu Tony Carreira, não foi?
1: Pois.
0: Ai, a malandreca da Gana.
1: Vós as duas.
0: Então porquê?
1: Porque assim.
0: Ai, é? Pronto, está bem. Temos que brincar um bocadinho, não
1: Claro
0: é?
1: que sim.
0: Claro. Então a quem vai dedicar o tema que eu escolhi porque ainda te amo?
1: Vou dedicar para ti um beijinho muito grande e para a tua família toda, com
0: Muito
1: muita saúde.
0: obrigada.
1: Vou aqui para dedicar à Ana, que venha como regresso de férias. Tudo bom também para a família. Para a Dona Emília, para a Dona Esmeralda, para o Senhor Morgado, para a Dina Paula, para o Senhor da Coimbra, para o Fausto das Sãs, para o Senhor Carlos, para a Ana da Mesquitela e para o Armando. Tudo bom também, para a irmã com rápidas melhoras. Olha, vai para todos os ouvintes, participantes. Bom fim de semana, coisas boas para ti. Nosso Senhor te ajude bastante. E até segunda-feira, se quiser.
0: Nosso Senhor me ajuda a mim, a si e a todos, não é? Todos
1: Beijinhos,
0: precisamos. Um
1: beijinhos.
0: beijinho grande, bom fim de semana, até segunda, Luísa. Obrigada por ter participado. Um beijinho. A seguir, a Micael Carreira, vamos ouvir uma música romântica, porque a Sandra do Soito pediu-me uma música, da Aldeia do Soito, peço desculpa, pediu-me uma música assim mais romântica e, segundo ela, eu até tenho tido boas escolhas. Muito obrigada, Sandra. E ela dedica ao seu amorzinho Domingos Real das Freixedas com bom dia de trabalho. Ora, um beijinho para a Sandra e também para o Domingos, sejam felizes. E a terminar o programa de hoje, o pedido do Luís Ramos, que nos ouve em Freixedas, pediu-me, portanto, Alexandre Faria, Senhora do Almortão, dedica à sua esposa, todos os ouvintes e participantes, um beijinho para mim, com um bom fim de semana para toda a gente. Muito obrigada, Luís, um bom fim de semana, até segunda. E agradecer a todos vocês que fizeram parte desta hora de música pedida. Para a semana a mais, e já começa às 10.

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2: Boa tarde, são 12 horas.
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0: Olá a todos, sejam bem-vindos a mais um bloco informativo nos 99.1 FM ou radioelmo.com. A Adega Cooperativa de Pinhel prepara mais uma campanha de vindimas, as expectativas rondam os 19 milhões de quilos de uvas. Na próxima segunda-feira, a recolha de sangue na unidade local de saúde da Guarda. E ainda neste jornal, Polícia Judiciária detém 20 suspeitos que, de uma forma organizada, forneciam várias drogas em estabelecimentos prisionais.
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0: Olá a todos. A Adega Cooperativa de Pinhão prepara mais uma campanha de vindimas, com as expectativas de produção a rondar os 19 milhões de quilos de uvas. Pelos indicadores, este ano haverá qualidade da excelência e quantidades consideráveis, admitiu Agostinho Monteiro, presidente da Cooperativa de Pinhão.
1: Olha, as expectativas são positivas, até porque o ano decorreu bastante bem, não houve grandes problemas em termos de doenças. Também tivemos um ano com uma boa pluviosidade, pelo menos até junho, pese-me fora o facto de agora estarmos a atravessar um período seco, pois praticamente há 2 meses que não chove. Mas as nossas expectativas, tanto em termos quantitativos, que pensamos numa campanha muito semelhante à do ano passado, ou até talvez um pouco superior, é muito provável que atinjamos os 19 milhões de

0: do momento são excelentes para que tenhamos um ano de bom vinho.
1: Preparar mais uma campanha de vindimas é difícil e exigente, e algumas regras para se manter a qualidade das uvas, e nomeadamente no processo de fermentação, adianta Agostinho Monteiro.
0: A organizar uma vindima em Pinhel é quase um quebra-cabeça. Temos muitos quilos de uvas, 19 milhões, e que os nossos agricultores pretendem colher em poucos dias. E eu tento sensibilizá-los para a necessidade de termos de espalhar a vindima pelo menos por mais de 30 dias, e isso condiciona bastante a nossa organização da vindima. Por isso é que a nossa circular de vindima acaba por ser bastante complexa e tem mesmo duas folhas de informações e de regras, para que nós, através deste tipo de informações e regras, consigamos controlar um pouco a nossa capacidade de fermentação em relação à vontade que os sócios têm de vindimar. Como sabem, no Conselho de Pinhel, a vinha ocupa um papel predominante na agricultura, e aconteceu um fenómeno que é o aparecimento das máquinas de vindima numa quantidade muito grande. Diria que há meia dúzia de anos atrás era imprevisível que nós pensássemos que estivéssemos 24 máquinas de vindima a trabalhar no Conselho de Pinhel. Daí a necessidade de fazer esse trabalho.
1: A colheita de uvas está dividida por zonas. A adega cooperativa abre portas aos vitivinicultores no próximo dia 7 de setembro.
0: Dividimos a vindima primeiro em zonas e dedicamos os primeiros 4 dias a brancos. Mas os brancos poderão continuar a ser colhidos ao longo de toda a vindima. Ou seja, só nos primeiros 4 dias é que se pode colher apenas branco. Depois inicia no dia 11 logo a zona 1 com brancos e tintos, sendo que algumas vinhas da Zona 2, que o associado entenda que já tem um grau superior a 12 e que está a secar excessivamente, nós permitimos aqui alguma flexibilidade com marcação prévia e com deliberação depois nossa de aceitação ou não da proposta. E depois, a partir do dia 16, então é uma abertura total da vindima. Temos que fechar alguns dias para higienizar também o nosso anel, ter algum tempo para tratar da fermentação, e simultaneamente também condicionamos a utilização de máquinas em 3 sábados.
1: A adega cooperativa Pinhelense está também a contratar trabalhadores para reforçar as equipas de campanha de vindimas. Se estiver interessado, entre em contacto com a adega.
0: No meu lugar, dizer que estão abertas as inscrições para quem pretender ir trabalhar para a adega durante o período de vindima. Nós vamos precisar de muita gente para este trabalho. Contratamos na casa das 30 pessoas. E simultaneamente dizer aos associados que o mercado de vinhos, como toda a gente sabe, está muito difícil. Continuamos a ouvir dizer que no Douro já não há a quem vender as uvas. E nós queremos vender o nosso vinho. Temos que fazer bom vinho. E para fazermos bom vinho, há regras que são fundamentais na vindima. E enunciava aqui 2 ou 3: não colher uvas antecipadamente, não esmagar excessivamente as uvas e fazê-las chegar o mais rapidamente possível à adega, e simultaneamente respeitar as indicações que vão na circular de vindima.
1: Agostinho Monteiro espera que seja uma boa campanha para todos os vitivinicultores e que o processo de fermentação decorra nas melhores condições para manter a qualidade do vinho do Conselho de Pinhel.
0: Neste momento a minha grande preocupação é que a vindima corra bem e de forma que consigamos fermentar, porque a minha preocupação é a fermentação, consigamos fermentar bem os nossos vinhos. Isso é fundamental para depois termos um bom produto final.
1: A adega cooperativa de Pinhel abre portas no próximo dia 7 de setembro aos vitivinicultores para mais uma campanha de recolha de uvas. Na próxima segunda-feira, 17 de agosto, é dia de estender o braço e salvar vidas. A Unidade Local de Saúde da Guarda, em parceria com o Instituto Português do Sangue e da Transplantação, promove mais uma sessão de colheita de sangue. Relativamente aos horários, é das 15 às 19, no Hospital Sousa Martins. E a quem é que pode dar sangue? Pessoas saudáveis entre os 18 e os 65 anos, com peso superior a 50 kg. Dizer-vos que as reservas do sangue a nível nacional precisam do contributo de todos, e num gesto simples, rápido, fará toda a diferença e pode salvar até 3 vidas. Dou sangue, dou vida por alguém, por muitos, por todos. A Polícia Judiciária detém 20 suspeitos que, de uma forma organizada, forneciam várias drogas em estabelecimentos prisionais. A investigação, que teve origem no estabelecimento prisional da Guarda, decorria há cerca de um ano.

resultou agora na detenção de 17 homens e 3 mulheres, suspeitos de vários crimes, entre os quais tráfico de estupefacientes agravado, associação criminosa e branqueamento de capitais. A PJ informa que levou a cabo uma operação policial designada Tranca Segura no início desta semana, no qual foram detidas 20 pessoas, de uma forma organizada, que forneciam estupefacientes para os estabelecimentos prisionais da Guarda, Viseu, Coimbra e Lamego. Os 17 homens e 3 mulheres agora detidos são suspeitos da prática dos crimes de tráfico de estupefaciente agravado, associação criminosa, branqueamento de capitais e posse de arma proibida. Em colaboração com o Corpo de Guardas Prisionais e a Direção de Estabelecimento Prisional da Guarda, esta investigação decorre há cerca de um ano e conta à PJ que foi motivada por ações de prevenção no EP da Guarda, depois de apreendidos estupefacientes na prisão. Tais ações levaram à detenção sequencial de 3 homens e uma mulher, quando tentavam introduzir pólen de haxixe transportado no interior do corpo, cocaína dissimulada dentro de um rolo de carne e drogas sintéticas impregnadas em suspeitas mensagens de crianças escritas em papel, descreve a judiciária. Estas detenções conduziam depois à identificação do grupo completo e ao apuramento de que também dizimavam tais produtos ilícitos nas comunidades onde residiam, nomeadamente na cidade da Guarda e Viseu, bem como nas prisões de Coimbra e Lamego. A PJ refere ainda que, além dos 20 suspeitos detidos, foi detido um cidadão em flagrante delito por posse de arma proibida e apreendidos cerca de 80 mil euros em dinheiro, 80 doses individuais de heroína, 120 doses de cocaína, 7 papéis impregnados com estupefacientes, 2 armas de fogo, 71 munições de diversos calibres, incluindo das armas apreendidas, 4 balanças de precisão, 31 telemóveis e ainda 3 viaturas. A Operação Tranca Segura envolveu, além da unidade da PJ da Guarda, os departamentos de investigação criminal de Leiria, de Aveiro, da unidade de armamento e segurança e ainda a unidade de perícias tecnológicas e informáticas desta polícia, envolvendo 85 inspectores, 10 seguranças e 13 especialistas de polícia científica. Os detidos vão ser presentes ao DIAP da Guarda, cujo inquérito é ali titulado, para aplicação de respectivas medidas de coação. O município de Pinhel informa que, devido à realização das festas da cidade no centro intermodal, não vai ser possível estacionar no Parque Tir entre os dias 13 e 28 de agosto. Em alternativa, os proprietários das viaturas Tir poderão usar o parque de estacionamento localizado em frente ao centro logístico de Pinhel.

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2: Boa tarde, são 13 horas.
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1: Boa tarde, são 16 horas.
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3: Olá, boa tarde, caros ouvintes. 16 horas, altura de atualizar toda a informação local e regional, mas não sem antes passar aqui uma vista de olhos pelo IPMA e deixar-vos as temperaturas para os próximos dias. A cidade da Guarda amanhã, sábado, conta com 30 graus de máxima e 19 de mínima. No domingo, 32 graus de máxima e 19 de mínima. Já a cidade de Pinhel conta amanhã com 36 graus de máxima e 17 de mínima e domingo também com 36 graus de máxima e 18 de mínima. Amanhã não temos qualquer aviso, mas domingo e segunda-feira estamos sob aviso amarelo devido às temperaturas mais altas. Até 25 de agosto, a cidade de Pinhel vai estar em festa com mais uma panóplia de atividades que vão do desporto à música para todas as idades. Este fim de semana vão-se ouvir o roncar dos motores em mais uma edição do Drift na zona industrial, que vai ser palco da Ronda 5, prometendo muita velocidade, fumo e emoção ao rubro. Para o fim de semana de 20 a 21 de agosto, Silence Party no dia 5 de outubro, no Jardim, aliás, 5 de outubro, e também Falcão Run Collar, e depois segue-se também os concertos Triodoro e Banda Função Pública. Já no dia 22 atuam Não Há Dois Sem Três, Maninho e também Kiss Kiss Bang Bang. No dia 23 de agosto terá lugar a Noite Branca. No dia 24 de agosto comemora-se o Dia do Imigrante com um baile popular por José Monteiro a partir das 18h30, seguindo-se um lanche convívio. À noite haverá, portanto, o concerto de Nemanos. No dia 25 de agosto, dia da cidade, haverá o tradicional hastear das bandeiras, a sessão solene comemorativa dos 256 anos de elevação à cidade. Pelas 18 horas haverá, portanto, a atuação do DJ Souto e a partir das 21 será gravado o programa televisivo da RTP em Casa da Amália, no Largo dos Combatentes. Ainda neste síntese de informação, e não termino com uma boa notícia, na próxima semana haverá um novo agravamento do preço dos combustíveis. As expectativas apontam para uma subida de cerca de 10 cêntimos por litro, tanto para o gasóleo como para a gasolina. Portanto, se tiver oportunidade, vá abastecer o seu veículo esta, portanto, sexta-feira ou no fim de semana, porque para a semana os combustíveis, tanto o gasóleo como a gasolina, vão estar mais caros. Eu estou de regresso à Antena da Elmo às 17h30. Até lá, continuo desse lado. Tenha uma ótima sexta-feira.
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0: Boa tarde, são 17 horas.
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Olá a todos, sejam bem-vindos a mais um bloco informativo na Rádio Elmo. Até 25 de agosto, a cidade de Penhel vai estar em festa com uma panóplia de atividades que vão do desporto à música. Vem aí outra subida dos preços dos combustíveis. Cinemas nas aldeias percorre 6 freguesias da Guarda.

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a todos. Até 25 de agosto, a cidade de Pinhel vai estar em festa com uma panóplia de atividades que vão do desporto à música para todas as idades. Este fim de semana vai-se ouvir o roncar dos motores em mais uma edição do Drift na zona industrial. Vai ser então palco da Ronda 5, prometendo muita velocidade, fumo e emoção ao rubro. Para o fim de semana de 20 a 21 de agosto, Silence Party no Jardim 5 de Outubro e também a corrida colorida Falcão Run Colors, à qual se segue o concerto do Trio de Ouro e a banda Função Pública. Para o dia 22 de agosto, não há dois sem três, Maninho e ainda Kiss Kiss Bang Bang. No dia a seguir terá lugar

a Noite Branca e no dia 24 comemora-se o Dia do Imigrante com um baile popular por José Monteiro a partir das 18h30, seguido de um lanche convívio. À noite haverá o arraial mais pimbalhástico do país com Némanos e também Memo Atuga. Pinhel celebra o Dia da Cidade a 25 de agosto com o tradicional hastear das bandeiras, a sessão comemorativa dos 256 anos de elevação à cidade. Pelas 18 horas haverá música e às 21 será gravado o programa televisivo da RTP em Casa da Amália, no Largo dos Combatentes. A próxima semana deverá trazer um novo agravamento dos preços dos combustíveis. A estimativa provisória aponta para uma subida de 10 cêntimos por litro, tanto para o gasóleo como para a gasolina, adiantou fonte do setor ao Notícias ao Minuto. Isto numa altura em que o preço médio do gasóleo simples está a 1,96€ por litro, já a gasolina simples 95 está a 1,88€. A terminar, seis freguesias do Conselho da Guarda vão receber durante este mês de agosto sessões de cinema ao ar livre com entrada gratuita. A iniciativa vai passar pelos 30, Famalicão da Serra, Casal de Cinza, Pera do Moço, Castanheira e Adão. A última sessão está marcada para o dia 22 de agosto, no Largo das Eiras, no Adão. O ciclo encerra com Bosto Frio, um documentário de Paulo Carneiro, lançado em 2018, que parte da memória familiar do realizador para explorar a aldeia de Bosto Frio e as histórias dos seus habitantes.

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2: Boa tarde, são 18 horas.
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0: Boa tarde, são 19 horas.
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0: Boa noite. São 20 horas.
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0: Boa noite. São 21 horas.
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0: Boa noite. São 23 horas.
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0: Boa noite. Zero horas.
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